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1: 16 graus.

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0: 15 graus.
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0: 15 graus. 88.1.
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0: saudades vossas. Como é que vamos fazer este verão?
1: Ai, eu quero ir para o Landmark. Eu estava a
0: fluir. Zé Paulo, para onde é que vais?
2: Praia, mas antes vou para TZ.
1: Ai, eu quero ir para a praia.
0: A Madalena vai para
3: Olha, eu vou comer uma belíssima bola de berlim.

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1: 15 graus.
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0: 15 graus.
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5: Há por aí quem tenha uma grande tara, por isso a nossa emissão de hoje é completamente tarada.
6: Ganda maluca!
7: Rica, eu sentia muito só e resolvi comprar um cão.
8: Ai, Rica, fez muito bem, Rica, fez muito bem.
7: Ai, mas depois disseram-me que tinha que vacinar, que tinha que tirar a licença e ainda tinha que sair com ele à rua todos os dias. Ai, que maçada.
8: Ai, então, Rica?
7: Então, olha, Rica, acabei por abandonar o cão na marginal. E resolvi adotar uma criança.
9: Então, a menina, que tal os sapatinhos?
7: Olha, são muito altos. Quero uns que sejam assim, mesmo rasos.
9: Rasos? Parece impossível. Uma menina com um ar tão modernaço e quer sapatos urbanos.
7: Pois é, olha, pelo menos disseram que nós temos andado a viver acima das nossas possibilidades. Portanto, como eu não quero continuar a viver acima, vou passar a andar de salto raso, está a perceber?

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5: Polémicas que já existiam muito antes de haver televisão a cores. É o caso daquela atrapalhada à volta do Estatuto dos Açores.

0: Olá, meus amigos, cá estou eu. É para mais uma emissão do Portugal País Histérico, Histórico, perdão. Ora, hoje vou falar-vos de uma polémica tão antiga que já remonta aos princípios da nacionalidade.
1: Majestade! Majestade!
2: O que foi agora? Não vedes que estou ocupado?
1: Afonso! Afonsinho! Vá lá, vá! Deixa-me sair! Eu juro que não volto a dizer bem dos espanhóis!
2: Pois, pois, julgais que me enganas assim, minha nobre mãezinha? Aposto que assim que sairdes daí, ides logo a correr para Castela a conspirar contra mim!
1: Não vou nada! Juro pela alma do teu paizinho!
2: Lá vai essa boca quando falardes de meu santo pai! Que vergonha! A minha mãe a vender-se aos espanhóis por uns míseros bilhetes para o concerto do Júlio Iglesias.
3: Por favor, el rei Dom Afonso Henriques, escutai-me. Há novidades inquietantes do parlamento aqui do condado portucalense.
2: O que se passa, meu fiel Egas Muniz? Não me digas que se piraram todos para o Algarve e não houve deputados suficientes para a votação.
3: Pior do que isso, majestade. Essa cambada de inúteis voltou a aprovar o novo estatuto autonómico dos Açores.
2: De onde?
3: Dos Açores. Sim, eu, um arquipélago no meio do Oceano Atlântico que só vai ser descoberto daqui a uns 400 anos.
2: 400 anos? Francamente, Egas Muniz, se nós ainda nem sequer temos a nossa própria autonomia, vamos estar a preocupar-nos com umas ilhotas que ainda nem estão no mapa.
3: Ide por mim, majestade. Se daqui a 9 séculos o cavaco vai interromper as férias por causa disto, é porque a coisa é mesmo importante.
2: A sério? Ai, coitadinhos dos portugueses. Então ando aqui eu a lutar para lhes deixar um naco de terra, para eles um dia terem as férias estragadas com aqueles discursos chatos como a potassa.
3: Bem, majestade, cada um tem a sua maneira de vencer os inimigos.
2: O quê?
3: Então, a majestade corta-lhes a cabeça com a espada e o cavaco faz discursos até eles caírem para o lado de tédio.
0: Ora, convém, meus caros amigos, ainda nem sequer tinha sido descoberto o arquipélago e já o Estatuto da Autonomia Açoriana fazia correr rios de tinta. Ora, a polémica continua acesa mesmo no dia em que se desembarcou nas ilhas o primeiro navegador português.
4: Terra vista!
5: Que visão deslumbrante! Vou chamar a esta ilha Santa Maria.
4: Oi, lá vem este chato com a treta dos nomes.
5: E como é habitado por belas aves de rapina, vou dar a este arquipélago o nome de Açores.
4: Sim.
5: E aquela montanha, em homenagem à minha filha, vou chamar-lhe Vanessa Margarida.
4: Oh, está tudo muito bonito, Dom Diogo, mas neste momento temos coisas mais importantes para tratar do que dar nome a estas terras.
5: Mas o que é que pode ser mais importante do que isto, meu fiel contramestre? Povoar as ilhas?
4: Nem pense nisso. Quem é que vai querer morar aqui sem ter um novo Estatuto de Autonomia bem aprovado pelo Presidente?
5: Estatuto de quê?
4: Estatuto de Autonomia deste arquipélago. Uma coisinha que não interessa nem ao menino Jesus, mas que pelos vistos vai ser muito importante daqui a 500 e tal anos.
5: Mas que me interessa a mim dar autonomia a um território que só é habitado por passas e mexilhões?
4: Olhe, porque se o estatuto for aprovado, Sua Majestade El Rei não poderá fazer leis aqui para as ilhas sem primeiro consultar os pássaros.
5: E os mexilhões?
4: Que se lixem, Dom Diogo.
5: Ah!
4: Para que querem eles autonomia, se vão acabar na panela para alimentar as bocas esfomeadas del rei e sua corte.
5: Bem, bem, já vi que há coisas que nunca mudam. Com ou sem autonomia, quem se lixa é sempre o mexilhão.
6: Já
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0: A Belinha e o Joãozinho casaram. Estavam ansiosos pela noite de núpcia.
1: Enfim, sós, querido.
2: É verdade, meu amor. Já estava cheio daquela cambada de gosmas que só pensam em tirar nos comes e bebes da boda o dinheiro correspondente ao da prenda que ofereceram.
1: Deixa lá isso agora. Olha, ajuda-me a desapertar o vestido, vá.
2: Para que é que tu queres? Para que é que tu queres desapertar o vestido?
1: Ai, oh, querido, sempre tens cada pergunta.
2: Sim, tens razão. Deves querer vestir um jeans e uma t-shirt para andares mais à vontade.
1: Deixa-te dessas coisas. Vá lá. Desaperta-me os colchetes. Aí atrás, aí atrás, aí atrás.
2: Então vamos aqui, aqui não é? Vamos a isto. Ai, que coisa complicada. Não trouxeste o livro de instruções com o modo de usar esta coisa, não? Mas valia terem posto um fecho de correr, que é mais prático.
1: Pois é. Olha lá, querido. E tu? Não te despes?
2: Para quê?
1: Ora, para quê? Para irmos para a cama?
2: Para a cama?
1: Sim.
2: Ai, querida, que mau gosto.
1: Vá, deixa-te de brincadeiras e vamos para a cama.
2: Está bem, está bem. Pronto, pronto. Já que tanto insistes, olha, filha, não vistes onde é que eu pus o jornal?
1: O jornal, é? Oh, querida, tu estiveste toda a tarde na boda e não saíste para comprar o jornal.
2: Ora, bolas! Então vai ser bonito, não? Ah,
1: vai ser bonito, meu amor? Mas vai ser bonito porquê?
2: Oh, querida, é que eu não consigo adormecer sem ler o jornal e fazer as palavras cruzadas.
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6: Uma história divertida do Pirilampo Lamparino, um pirilampo sem luz que passava os dias muito triste.
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7: A pedido de várias famílias, não podemos terminar sem uma visita às tias.
8: Digo, rica, é como digo, fazer amor por um lado faz bem, mas por outro faz mal.
9: Ah, credo, rica. Olhe, por outro lado, eu nunca experimentei. Ai, valha-me Deus.
10: Ai, rica, rica, olha, a televisão por cabo é uma coisa maravilhosa. Antigamente, quando me deitava, o meu marido obrigava-me a fazer amor.
8: Oh, e agora, rica?
10: Agora, contenta-se em ver os outros a fazer amor na televisão.
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12: 7:45.

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2: Muito bom dia e uma ótima segunda-feira, uma excelente semana. Aqui estou para mais uma semana intensa, espero eu, sobretudo de muita alegria, muita saúde, mas muito boa companhia na Benedita FM. Sou Nuno Soares, começa a Supermanhã, que se prolonga até às 10. Obrigado pela companhia que me faz. Estamos a viver um verão de São Martinho antecipado. Bom dia, boa segunda. Desde pequena.

0: um desgosto.
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Segunda-feira com previsão de céu pouco nublado, apresentando-se temporariamente muito nublado no litoral a norte do Cabo Raso e sobretudo até ao meio da manhã. Nubosidade pode persistir em alguns locais da faixa costeira. O vento será fraco, temporariamente moderado durante a tarde, de noroeste no litoral oeste a sul do Cabo Carvoeiro e do quadrante sul na costa sul do Algarve. Prevê-se também neblina ou nevoeiro matinal em alguns locais.

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5 motivos para instalar uma fechadura inteligente em casa. As fechaduras inteligentes estão a ganhar popularidade e prometem tornar as habitações mais práticas e seguras. Mas quais são as principais vantagens? A primeira é a possibilidade de abrir ou fechar a porta sem utilizar uma chave tradicional, recorrendo, por exemplo, a um telemóvel ou sensor de proximidade. A segunda é o controlo à distância, permitindo verificar e gerir o acesso à habitação mesmo quando ninguém está em casa. A terceira vantagem é a variedade de métodos de entrada, incluindo códigos PIN e palavras-passe. A quarta é a possibilidade de partilhar acessos temporários com familiares ou amigos, sem necessidade de entregar uma chave física. Por último, a integração com câmaras, campainhas e outros equipamentos inteligentes permite criar um sistema doméstico mais completo. Com a Apple a preparar novidades para o setor da casa inteligente, esta tecnologia poderá ganhar ainda maior destaque. No entanto, antes da instalação, importa verificar a compatibilidade, a segurança digital e as opções de acesso em caso de falha de energia ou de ligação à internet.

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primeira parte da Supermanhã está concluída. Lugar à informação ocorre daqui a pouco na Benedita FM, quando forem 9 em ponto. A edição é regional e eu volto imediatamente após. Não.

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1: As novas instalações do Tribunal da Nazaré serão inauguradas amanhã, dia 13, pelas 11 da manhã, numa cerimónia que contará com a presença da Ministra da Justiça, Rita Judice. O Tribunal passa a funcionar no edifício da antiga Casa da Câmara, na Pederneira, após obras de adaptação que representaram um investimento de cerca de 414 mil euros. A mudança concretiza um projeto aguardado há vários anos, permitindo melhorar as condições de funcionamento dos serviços judiciais e de atendimento dos cidadãos. A cerimónia incluirá ainda uma homenagem a Álvaro Laborinho Lúcio, antigo ministro da Justiça, ilustre nazareno, pelo seu percurso e contributo para a justiça portuguesa. A Câmara de Porto de Mós vai entregar um gerador a cada freguesia do concelho amanhã, terça-feira, pelas 10 horas, no recinto das festas. A cerimónia será presidida pelo secretário de Estado da Proteção Civil, Rui Rocha, e pretende reforçar a capacidade de resposta local em situações de risco ou catástrofe, garantindo maior proteção e apoio às populações. A Feira de São Simão regressa ao Mercado Municipal de Alcobaça de 29 de outubro a 1 de novembro para celebrar uma tradição ligada ao Dia de São Simão e ao Dia de Todos os Santos. Durante 4 dias, o certame reúne produtos regionais, artesanato, gastronomia e animação cultural. Broas dos Santos, frutos secos e passados, queijos, enchidos e licores são alguns dos produtos em destaque. A feira contará ainda com uma tasquinha com refeições ao almoço e ao jantar. O programa inclui teatro, música, folclore, animação infantil, histórias musicadas, ateliês de culinária e show cookings, dinamizados pela EPADREC. Em declarações à Benedita FM, a vereadora da Cultura da Câmara de Alcobaça, Paula Malojo, garantiu que o evento será dedicado à gastronomia local e que contará com a participação de entidades e associações do concelho.
2: Esperamos que seja um evento sobretudo dedicado àquilo que é a gastronomia local e algumas especificidades da gastronomia local, do nosso património alimentar, e que seja também muito vivido e participado pelas entidades e associações locais, os nossos ranchos, as nossas filarmónicas, portanto aquilo que é a prata da casa, porque este evento de facto é muito nosso e muito do território e muito identitário e portanto vamos manter essa linha.
1: Feira de São Simão que volta ao Mercado Municipal de Alcobaça de 29 de outubro a 1 de novembro com entrada gratuita. O CRID, Centro de Recursos para a Inclusão Digital da Universidade de Leiria Oeste, lançou o projeto LIA, Leitura Inclusiva Acessível, um repertório que disponibiliza gratuitamente obras literárias em diferentes formatos acessíveis, como braille, pictogramas, audiolivros e videolivros em língua gestual portuguesa. O projeto destina-se a pessoas cegas ou com baixa visão, pessoas surdas, com deficiência intelectual, dificuldades de comunicação ou de compreensão de textos, entre outras. Os livros podem ser consultados e requisitados através do site projetolia.olu.pt, sendo enviados aos utilizadores ou levantados presencialmente no CRID, na Escola de Educação e Ciências Sociais de Leiria. O projeto pretende promover a autonomia e garantir um acesso mais inclusivo à leitura, à cultura e ao conhecimento. 10 artistas nacionais e internacionais estão a preparar a exposição Territory Fronteiras na Arte Pública a inaugurar, 16 de outubro às 18 horas, no Armazém das Artes em Alcobaça. Bisco Smith, Catarina Leitão, Mundo Mari, Ricardo Romero, Rodolfo Quintas, entre outros, estão a criar intervenções em muralismo, pintura, escultura, instalação, luz e tecnologia adaptadas à arquitetura do edifício do Armazém das Artes. A mostra é a primeira de 3 exposições da série Territory. Esta semana, o gasóleo deverá descer 1 cêntimo por litro, enquanto a gasolina deverá aumentar 5 cêntimos, de acordo com as previsões do setor. Os preços finais variam, no entanto, consoante o posto de abastecimento. É tudo quanto a notícias, estas e outras, para consultar qualquer hora no nosso site, em beneditafm.pt.
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Bom dia de novo, segunda parte da Supermanhã, de arranque de semana, segunda-feira. Cá estou de novo para até praticamente às 10 da manhã continuar a fazer-lhe companhia no início de mais um dia, naquele leva-leva que todos os dias temos que fazer, daquela ginástica que diariamente temos que fazer para iniciar mais um dia de trabalho. E espero que o faça sempre ao som da Benedita FM. Sou Nuno Soares, bom dia, boa segunda-feira.

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Bem, esta história fala de duas coisas que não combinam, mas não mesmo. Imagine um piloto de avião completamente bêbado. Pois, não é coisa difícil de imaginar, não é? Mas, em termos práticos, não é nada bom. Foi o que aconteceu a um piloto da EasyJet que foi suspenso na sequência de um incidente constrangedor num hotel da Ilha do Sal, em Cabo Verde. O episódio já aconteceu a 5 de agosto, mas eu quero partilhá-lo consigo porque este senhor, cuja identidade não foi revelada, enfim, por motivos óbvios, terá sido visto nu, ou seja, sem roupa, na recepção do Meliá Dunas Beach Resort and Spa, na Ilha do Sal, como disse, depois de uma noite de consumo excessivo de álcool, e naturalmente foi suspenso. Várias testemunhas afirmaram que o piloto da companhia aérea Low Cost estava em estado de embriaguez extrema e que posteriormente se dirigiu à recepção, ao ginásio e ao spa do hotel também sem roupa. Este incidente ocorreu um dia antes de ele ter que fazer uma viagem longa entre Cabo Verde e Gatwick, em Londres. De acordo com o jornal The Sun, que citou uma fonte anónima, o piloto estava completamente nu e exalava um forte odor a álcool. A EasyJet reagiu prontamente, suspendeu o piloto e substituiu por outro profissional. De acordo com uma fonte citada pela BBC, a companhia aérea afirmou que a segurança dos passageiros e da tripulação é a sua principal prioridade. E então, o piloto foi suspenso, como disse, e foi aberta uma investigação interna. Este voo é um dos mais longos da EasyJet, com cerca de 4.300 quilómetros e uma duração de cerca de 6 horas. Agora imagine ir tranquilamente na sua viagem de avião e, de repente, não é? Nas colunas do avião surge a mensagem: "Daqui fala o piloto." É complicado.

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palavra pequena que pode ter um impacto enorme. Obrigado. Agradecer não é apenas uma questão de educação. É também uma forma de reconhecer os gestos positivos das pessoas que nos rodeiam. Um agradecimento sincero pode fortalecer relações, melhorar o ambiente de trabalho e fazer alguém sentir-se valorizado. Hoje, procure uma oportunidade para agradecer a alguém. Pode parecer pouco, mas quem recebe dificilmente fica indiferente. Post-it. Pequenos apontamentos, grandes ideias.

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Há pessoas que passam a vida à procura de grandes momentos. Esperam pelas férias, por uma conquista, por uma ocasião especial para se sentirem felizes. E, enquanto esperam, deixam escapar aquilo que a vida oferece todos os dias. Um café tomado com calma, uma conversa inesperada, o sorriso de uma criança, um abraço sincero. A felicidade nem sempre chega acompanhada de grandes acontecimentos. Muitas vezes está escondida nos gestos mais simples. O problema é que só se reconhece o valor de alguns desses momentos quando já fazem parte do passado. Talvez a verdadeira riqueza não esteja em ter cada vez mais, mas em aprender a apreciar aquilo que já existe. Foram 90 segundos. A felicidade também mora nas pequenas coisas. Sorria, a vida é bela.

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1: Por hoje é tudo. A Sandra Fonseca prepara-se daqui a pouco para a viagem e a companhia nessa viagem do Expresso das 10, que começa imediatamente após as 10 da manhã. Eu volto amanhã, poucos minutos depois das 8. Desejo-lhe a continuação de uma boa segunda-feira e agradeço ter estado desse lado.

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Bom dia, seja bem-vinda a mais uma edição do Expresso das 10, aqui na sua Benedita FM. Hoje é segunda-feira, dia 12. Estamos juntos para dar início a mais uma semana com boa disposição, música e companhia. Sou a Sandra Fonseca, vou estar consigo até ao meio-dia neste arranque de semana para tornar a sua manhã ainda mais agradável. Por isso, aumente o volume do rádio, fique desse lado e faça-me companhia. Está no ar o Expresso das 10, na Benedita FM, a rádio que está sempre perto de si. Okay.

Hoje é Dia Mundial das Doenças Reumáticas, estas doenças que afetam milhões de pessoas em todo o mundo, mas que não são a prioridade dos governos. Sabe que existem mais de 100 doenças reumáticas que são responsáveis pela maior causa de incapacidade laboral e, na sua maioria, as pessoas deixam a doença evoluir muito até que resolvam consultar um médico. A data foi criada em 1996 pela Artrite e Reumatismo Internacional. Os objetivos da data comemorativa chamou a atenção para as doenças reumáticas e tem como intuito a promoção dos direitos dos doentes na sociedade.

qualidade. Deitar depois da meia-noite pode prejudicar a qualidade do sono, sobretudo quando o horário está desalinhado com o relógio biológico. Segundo especialistas citados pela revista Heading Well, este hábito pode reduzir o tempo de sono profundo e afetar a recuperação do organismo. Para dormir melhor, recomenda-se manter horários regulares, reduzir a exposição a ecrãs antes de deitar e aproveitar a luz natural durante a manhã.

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0: 10:30 da manhã, tempo certo para O Sentido das Palavras por Carlos Cabrita.
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0: Já reparou que o dia está à sua frente, inteiramente à sua espera? Trata-se de um instante novo, um recomeço, uma promessa silenciosa de que tudo pode, de facto, ser diferente. O sol não nasceu apenas lá fora, ele nasceu também dentro do seu interior, iluminando caminhos, aquecendo esperanças, reacendendo sonhos que, por vezes, deixamos adormecer. Hoje, faça a escolha de ver a beleza nos pequenos detalhes. Procure o amor nos gestos simples e reconheça a força que o define como pessoa. Deixe para trás tudo aquilo que pesa e que já não lhe serve. Abrace o que o inspira e caminhe com o coração leve, ciente de que cada minuto é um verdadeiro presente e cada respiração é uma nova oportunidade. Pense nisto e seja feliz.
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0: ouvimos música de Bárbara Tinoco. Bem a propósito, Mulherzinha, um documentário de Bárbara, terá a sua primeira exibição pública na terceira edição do Tribeca Festival Lisboa, no Cinema São Jorge, nos dias 9 a 13 de dezembro. O retrato íntimo de uma versão vivida entre palcos e bastidores. O filme acompanha o primeiro verão de Masha e também a descoberta da maternidade em plena digressão. Vamos então ouvir Bárbara Tinoco.
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0: Obrigado pelo desastre. 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

E está concluída a primeira parte do Expresso das 10 nesta segunda-feira, mas não saia daí porque ainda temos muita música, boas propostas, boa companhia para partilhar nesta manhã. Venha daí, até já!

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volta para a segunda hora do Expresso das 10, aqui na Benedita FM. Bom dia para si que está em casa, ao volante do seu automóvel e quem está de mangas arregaçadas no seu local de trabalho ou simplesmente a quem escolheu a nossa companhia para começar mais uma semana. Continuamos consigo até ao meio-dia. Muita música, informações, dicas, aquela companhia que faz a diferença no seu dia. Não mude estação. Fique connosco. Bom dia. 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

0: 11 horas 13 minutos, tempo certo para Momento Ocupa TV. Inspire-se com Joaquim Sobreiro Duarte.
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2: Ora viva, que sejas bem-vinda, que sejas bem-vindo. O corpo está aqui. Mas onde, por vezes, está a nossa cabeça? Deixa-me fazer-te uma pergunta. Estás aqui? Não estou a perguntar se estás fisicamente aí. Estou a perguntar se estás mesmo presente. Porque podemos estar sentados à mesa e estar a pensar na reunião da manhã. Podemos estar numa reunião e estar preocupados com o que aconteceu ontem. Podemos estar com alguém de quem gostamos e estar agarrados ao telemóvel, às mensagens, aos problemas, àquilo que ainda falta fazer. O corpo está aqui. Mas onde está a nossa cabeça? E talvez hoje não precises de resolver nada. Talvez precises apenas de parar uns segundos e reparar. Onde estou eu neste momento? O que estou a sentir? O que está a ocupar a minha cabeça? E, sobretudo, estou a viver este momento ou apenas a passar por ele? Hoje, experimenta uma coisa simples. Quando deres por ti a correr por dentro, para. Respira. Olha à tua volta. E volta para onde a tua vida está a acontecer. Aqui. Agora. Este é o momento Ocupa-te e Vive. Sai da cabeça, entra na vida. Ocupa-te e vive. Eu sou o Joaquim Sobreiro Duarte e volto amanhã. E até lá, desejo-te um dia simples, poderoso, mas muito significativo.

é que chegar atrasado nem sempre significa falta de organização? Segundo a psicologia, este comportamento pode estar relacionado com a chamada falácia do planeamento, que leva as pessoas a subestimarem o tempo necessário para realizar tarefas, mesmo quando as experiências anteriores mostram que demoram mais. A tendência para acreditar que tudo vai correr sem imprevistos, juntar pequenas tarefas antes de sair ou esquecer o tempo necessário para estacionar e chegar ao destino pode contribuir para os atrasos. Para melhorar a pontualidade, os especialistas recomendam comparar o tempo previsto com o tempo real, estabelecer limites para as tarefas e conservar alguns minutos para imprevistos. Avisar quando o atraso é inevitável também ajuda a reduzir os impactos nos outros.

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muito bem com a Benedita FM, com grandes músicas, já sabe, para todos os gostos e idades. E não esqueça que continua a decorrer a segunda edição do Festival Teatro de Valado dos Frades. Arrancou em setembro, vai até ao próximo dia 24. O encerramento é com duas apresentações, Aqui Onde os Pés Tocam, pelo grupo Encena, do Centro de Educação Especial Reabilitação e Integração de Alcobaça, e o ensaio geral pelo grupo Mundo em Mi, de São Martinho do Porto. De referir que este espetáculo decorre, estes espetáculos, aliás, decorrem no palco do Clube Recreativo Beneficente Vadalense. Fica a nota para agendares.

sido no outono e no inverno pode ser mais difícil devido à falta de luz natural, sabia? Segundo os especialistas, em sono citados pela revista Real Simple, os dias mais curtos podem interferir com o relógio biológico e aumentar a sensação de sonolência. Para facilitar o despertar, os especialistas recomendam aproveitar a luz natural pela manhã, reduzir a utilização de ecrãs antes de dormir e evitar a cafeína e álcool nas horas que antecedem o descanso. Manter horários regulares para deitar e acordar e colocar o despertador longe da cama são outras estratégias que podem ajudar a começar o dia com mais energia.

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por ouvir, que apresenta a música nova Dance With Me, tema do álbum The Romantic, o seu quarto álbum a solo, que alcançou o número 1 e que representa a maior estreia da sua carreira. Com participação da superestrela Karol G, a música surge na sequência do single colaborativo Still. Vamos ouvir a música Dance With Me, música de Bruno Mars.

Fechar este Expresso das 10 de segunda-feira, 12 de outubro. Foram 2 horas de boa música, informações, muita companhia. Sempre com a Bendita FM ao seu lado, quer seja em casa, no carro ou no trabalho. Não saia daí, ao meio-dia chega Diogo Honório com a Agenda Cultural. Expresso das 10 regressa amanhã às 10. Até lá, fique bem.

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1: Aponte na sua agenda que o Panorama em Alcobaça recebe nos dias 27, 28 e 29 de novembro o regresso da iniciativa Capital do Humor. Depois do sucesso da edição de 2025, o evento está de volta com uma nova edição reforçada, prometendo uma programação renovada e com novos nomes que serão anunciados em breve. O Centro Cultural e de Congressos das Caldas da Rainha recebe no feriado de 1 de dezembro, às 15 horas, o espetáculo O Lago dos Cisnes, apresentado pelo Imperial Heritage Ballet. Ao som da música de Tchaikovsky, o público vai poder assistir a um clássico de ballet marcado pela beleza, emoção e romantismo. A Associação de Bem-Estar Social e Recreativa de Alpedriz prepara a terceira edição do Magusto Rock, que decorre nos dias 13, 14 e 28 de novembro em Alpedriz. O evento reúne artistas nacionais e conta com Fernando Ribeiro, vocalista dos Municipal, como padrinho. A iniciativa pretende dinamizar a cultura local e angariar fundos para melhorar os serviços destinados à população sénior. Padrão de repetição é a exposição de pintura da autoria de Pedro Batista, que vai estar patente na Passos, Galeria Municipal de Torres Vedras, até ao dia 14 de novembro. De referir que nesta mostra, a fisicalidade da matéria torna-se o espelho de uma condição contemporânea profunda, o isolamento coletivo. Através da aplicação visceral de cimentos e massas texturizadas, uma apropriação direta da pele das nossas cidades, dos prédios e também dos espaços que habitamos, o espaço pictórico é transformado num território de peso e ruído. É a própria arquitetura física do quotidiano que invade a tela, criando uma paisagem fechada onde a figura humana se dissolve. E é deste modo que terminamos mais uma Agenda Cultural. Todas estas e outras notícias podem ser recuperadas no site da sua rádio em benedita.fm.pt. Da minha parte é tudo. Tenho uma ótima continuação com a sua Benedita FM.
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1: As buscas por um pescador lúdico de 53 anos, desaparecido desde sábado à noite na praia do Baleal, em Peniche, foram retomadas esta segunda-feira de manhã por terra e por mar. As operações são coordenadas pelo capitão do Porto de Peniche e envolvem Polícia Marítima, Bombeiros de Peniche, Salva-Vidas, uma equipa de mergulho e drones da Força Especial de Proteção Civil. O homem terá saído de casa para praticar pesca lúdica e não regressou. O gabinete de psicologia da Polícia Marítima foi também ativado. A Câmara de Porto de Mós vai entregar um gerador a cada freguesia do concelho amanhã, terça-feira, pelas 10 horas, no recinto das festas. A cerimónia será presidida pelo secretário de Estado da Proteção Civil, Rui Rocha, e pretende reforçar a capacidade de resposta local em situações de risco ou catástrofe, garantindo maior proteção e apoio às populações. As novas instalações do Tribunal da Nazaré serão inauguradas amanhã, dia 13, pelas 11 da manhã, numa cerimónia que contará com a presença da Ministra da Justiça, Rita Judice. O Tribunal passa a funcionar no edifício da antiga Casa da Câmara, na Pederneira, após obras de adaptação que representaram um investimento de cerca de 414 mil euros. A mudança concretiza um projeto aguardado há vários anos, permitindo melhorar as condições de funcionamento dos serviços judiciais e de atendimento dos cidadãos. A cerimónia incluirá ainda uma homenagem a Álvaro Laborinho Lúcio, o antigo ministro da Justiça, ilustre nazareno, pelo seu percurso e contributo para a justiça portuguesa. O CRID, Centro de Recursos para a Inclusão Digital da Universidade de Leiria Oeste, lançou o projeto LIA, Leitura Inclusiva Acessível, um repertório que disponibiliza gratuitamente obras literárias em diferentes formatos acessíveis, como braille, pictogramas, audiolivros e videolivros, em língua gestual portuguesa. O projeto destina-se a pessoas cegas ou com baixa visão, pessoas surdas, com deficiência intelectual, dificuldades de comunicação ou de compreensão de textos, entre outras. Os livros podem ser consultados e requisitados através do site projetolia.olu.pt, sendo enviados aos utilizadores ou levantados presencialmente no CRID, na Escola de Educação e Ciências Sociais de Leiria. O projeto pretende promover a autonomia e garantir um acesso mais inclusivo à leitura, à cultura e ao conhecimento. A Feira de São Simão regressa ao Mercado Municipal de Alcobaça de 29 de outubro a 1 de novembro para celebrar uma tradição ligada ao Dia de São Simão e ao Dia de Todos os Santos. Durante 4 dias, o certame reúne produtos regionais, artesanato, gastronomia e animação cultural. Broas dos santos, frutos secos e passados, queijos, enchidos e licores são alguns dos produtos em destaque. A feira contará ainda com uma tasquinha com refeições ao almoço e ao jantar. O programa inclui teatro, música, folclore, animação infantil, histórias musicadas, ateliês de culinária e show cookings, dinamizados pela EPADREC. Em declarações à Benedita FM, a vereadora da Cultura da Câmara de Alcobaça, Paula Malojo, garantiu que o evento será dedicado à gastronomia local e que contará com a participação de entidades e associações do concelho.

0: seja um evento sobretudo dedicado àquilo que é a gastronomia local e algumas especificidades da gastronomia local, o nosso património alimentar, e que seja também muito vivido e participado pelas entidades e associações locais, os nossos ranchos, as nossas filarmónicas, portanto aquilo que é a prata da casa, porque este evento de facto é muito nosso e muito do território e muito identitário, e portanto vamos manter essa linha.
1: A Feira de São Simão, que volta ao Mercado Municipal de Alcobaça de 29 de outubro a 1 de novembro, com entrada gratuita. 10 artistas nacionais e internacionais estão a preparar a exposição Territory Fronteiras na Arte Pública, a inaugurar 16 de outubro às 18 horas no Armazém das Artes em Alcobaça. Bisco Smith, Catarina Leitão, Mundo Mari, Ricardo Romero, Rodolfo Quintas, entre outros, estão a criar intervenções em muralismo, pintura, escultura, instalação, luz e tecnologia adaptadas à arquitetura do edifício do Armazém das Artes. A mostra é a primeira de 3 exposições da série Territory. A Autoridade Nacional de Segurança Rodoviária, PSP e GNR, lançam amanhã a campanha Viajar Sem Pressa, que decorre até 19 de outubro e pretende alertar para os riscos do excesso de velocidade. Entre 2023 e 2025, os acidentes associados à velocidade excessiva provocaram 154 mortos e 563 feridos graves. A iniciativa inclui ações de sensibilização em todo o país e operações de fiscalização rodoviária, sendo a 10ª das 11 campanhas previstas no Plano Nacional Final da Fiscalização para 2026. É tudo quanto a notícias, estas e outras, para consulta a qualquer hora no nosso site em beneditafm.pt.
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4: Há por aí quem tenha uma grande tara, por isso a nossa emissão de hoje é completamente tarada.
5: Ganda maluca!
6: Eu sentia-me muito só e resolvi comprar um cão.
7: Ai, Rica, fez muito bem, Rica, fez muito bem.
6: Ai, mas depois disseram-me que tinha que vacinar, que tinha que tirar a licença e ainda tinha que sair com ele à rua todos os dias. Ai, que maçada.
7: Ai, então, Rica?
6: Então, olha, Rica, acabei por abandonar o cão na marginal. Ai, e resolvi adotar uma criança.
8: Então, a menina, que tal os sapatinhos?
6: Olha, são muito altos. Quero uns que sejam assim, mesmo rasos.
8: Rasos?
6: Sim.
8: Parece impossível. Uma menina com um ar tão modernaço e quer sapatos rasos.
6: Pois é, olha, pelo menos disseram que nós temos andado a viver acima das nossas possibilidades. Portanto, como eu não quero continuar a viver acima, vou passar a andar de salto raso, está a perceber?

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3: Polémicas que já existiam muito antes de haver televisão a cores. É o caso daquela atrapalhada à volta do Estatuto dos Açores.

0: meus amigos, cá estou eu. É para mais uma emissão do Portugal País Histórico, perdão. Ora, hoje vou falar-vos de uma polémica tão antiga que já remonta aos princípios da nacionalidade.
1: Majestade! Majestade!
2: O que foi agora? Não vedes que estou ocupado?
1: Afonso! Afonsinho! Vá lá, vá! Deixa-me sair! Eu juro que não volto a dizer bem dos espanhóis!
2: Pois, pois, julgais que me enganas assim, minha nobre mãezinha? Aposto que assim que sairdes daí, ides logo a correr para Castela conspirar contra mim!
1: Não vou nada! Juro pela alma do teu paizinho!
2: Ah, lavai essa boca quando falardes de meu santo pai! Que vergonha! A minha mãe a vender-se aos espanhóis por uns míseros bilhetes para o concerto do Júlio Iglesias.
3: Por favor, el rei Dom Afonso Henriques, escutai-me. Há novidades inquietantes do parlamento aqui do condado portucalense.
2: Ah, o que se passa, meu fiel Egas Muniz? Não me digas que se piraram todos para o Algarve e não houve deputados suficientes para a votação.
3: É pior do que isso, majestade. Essa cambada de inúteis voltou a aprovar o novo estatuto autonómico dos Açores.
2: De onde?
3: Dos Açores. Sim, eu, um arquipélago no meio do Oceano Atlântico que só vai ser descoberto daqui a uns 400 anos.
2: 400 anos? Francamente, Egas Muniz, se nós ainda nem sequer temos a nossa própria autonomia, vamos estar a preocupar-nos com umas ilhotas que ainda nem estão no mapa.
3: Ide por mim, majestade. Se daqui a 9 séculos o cavaco vai interromper as férias por causa disto, é porque a coisa é mesmo importante.
2: A sério? Ai, coitadinhos dos portugueses. Então ando aqui eu a lutar para lhes deixar um naco de terra, para eles um dia terem as férias estragadas com aqueles discursos chatos como a putaça.
3: Bem, majestade, cada um tem a sua maneira de vencer os inimigos.
2: O quê?
3: Então, a majestade corta-lhes a cabeça com a espada. E o cavaco faz discursos até eles caírem para o lado de tédio.
0: Ora, convém, meus caros amigos, ainda nem sequer tinha sido descoberto o arquipélago e já o Estatuto da Autonomia Açoriana fazia correr rios de tinta. Ora, a polémica continua acesa mesmo no dia em que se desembarcou nas ilhas o primeiro navegador português.
4: Terra vista!
5: Que visão deslumbrante! Vou chamar a esta ilha Santa Maria.
4: Oi, lá vem este chato com a treta dos nomes.
5: E como é habitado por belas aves de rapina, vou dar a este arquipélago o nome de Açores.
4: Sim, sim, sim, sim.
5: E aquela montanha, em homenagem à minha filha, vou chamar-lhe Vanessa Margarida.
4: Oh, está tudo muito bonito, Dom Diogo, mas neste momento temos coisas mais importantes para tratar do que dar nome a estas terras.
5: Mas o que é que pode ser mais importante do que isto, meu fiel contramestre? Povoar as ilhas?
4: Nem pense nisso. Quem é que vai querer morar aqui sem ter um novo Estatuto de Autonomia bem aprovado pelo Presidente?
5: Estatuto de quê?
4: Estatuto de Autonomia deste arquipélago. Uma coisinha que não interessa nem ao menino Jesus, mas que pelos vistos vai ser muito importante aqui a 500 e tal anos.
5: Mas que me interessa a mim dar autonomia a um território que só é habitado por passas e mexilhões?
4: Olhe, porque se o estatuto for aprovado, Sua Majestade El Rei não poderá fazer leis aqui para as ilhas sem primeiro consultar os pássaros.
5: E os mexilhões?
4: Que se lixem, Dom Diogo.
5: Ah!
4: Para que querem eles autonomia, se vão acabar na panela para alimentar as bocas esfomeadas del rei e sua corte.
5: Bye.

0: bem, já vi que há coisas que nunca mudam. Com ou sem autonomia, quem se lixa é sempre o mexilhão. 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
6: 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Já percebemos, Rui, já percebemos. Deves a tua obra-prima com ou sem açúcar?
7: Não.

0: A Belinha e o Joãozinho casaram e estavam ansiosos pela noite de núpcia.
1: Enfim, sós, querido.
2: É verdade, meu amor. Já estava cheio daquela cambada de gosmas que só pensam em tirar nos comes e bebes da Buda o dinheiro correspondente ao da prenda que ofereceram.
1: Deixa lá isso agora. Olha, ajuda-me a desapertar o vestido, vá.
2: Para que é que tu queres? Para que é que tu queres desapertar o vestido?
1: Ai, oh, querido, sempre tens cada pergunta.
2: Tens razão. Deves querer vestir um jeans e uma t-shirt para andares mais à vontade.
1: Deixa-te dessas coisas. Vá lá. Desaperta-me os colchetes. Aí atrás, aí atrás, aí atrás.
2: Então vamos aqui, aqui, aqui, não é? Vamos a isto. Ai, que coisa complicada. Não trouxeste o livro de instruções com o modo de usar esta coisa, não? Mais valia ter imposto um fecho de correr, que é mais prático.
1: Pois é. Olha lá, querido. E tu? Não te despes?
2: Para quê?
1: Ora, para quê? Para irmos para a cama?
2: Para a cama?
1: Sim.
2: Ai, querida, que mau gosto.
1: Vá, deixa-te de brincadeiras e vamos para a cama.
2: Está bem, está bem. Pronto, pronto. Já que tanto insistes, olha, filha, não vistes onde é que eu pus o jornal?
1: O jornal, é? Oh, querida, então, tu estiveste toda a tarde na Buda e não saíste para comprar o jornal.
2: Ora, bolas! Então vai ser bonito, não?
1: Vai ser bonito, meu amor? Mas vai ser bonito porquê?
2: Oh, querida, é que eu não consigo adormecer sem ler o jornal e fazer as palavras cruzadas.
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7: A pedido de várias famílias, não podemos terminar sem uma visita às tias.
8: Digo, rica, é como digo, fazer amor por um lado faz bem, mas por outro faz mal.
9: Ai, credo, rica. Olhe, e por outro lado, eu nunca experimentei. Ai, valha-me Deus.

0: rica, rica. Olha, a televisão por cabo é uma coisa maravilhosa. Antigamente, quando me deitava, o meu marido obrigava-me a fazer amor.
1: Oh, e agora, rica?
0: Agora, contenta-se em ver os outros a fazer amor na televisão.
2: Os novos perdiantes apresentaram...

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1: Aponte na sua agenda que o Panorama em Alcobaça recebe nos dias 27, 28 e 29 de novembro o regresso da iniciativa Capital do Humor. Depois do sucesso da edição de 2025, o evento está de volta com uma nova edição reforçada, prometendo uma programação renovada e com novos nomes que serão anunciados em breve. O Centro Cultural e de Congressos das Caldas da Rainha recebe no feriado de 1 de dezembro, às 15 horas, o espetáculo O Lago dos Cisnes, apresentado pelo Imperial Heritage Ballet. Ao som da música de Tchaikovsky, o público vai poder assistir a um clássico de ballet marcado pela beleza, emoção e romantismo. Padrão de Repetição é a exposição de pintura da autoria de Pedro Batista que vai estar patente na Passos, Galeria Municipal de Torres Vedras, até ao dia 14 de novembro. De referir que nesta mostra a fisicalidade da matéria torna-se o espelho de uma condição contemporânea profunda, o isolamento coletivo. Através da aplicação visceral de cimentos e massas texturizadas, uma apropriação direta da pele das nossas cidades, dos prédios e também dos espaços que habitamos, o espaço pictórico é transformado num território de peso e ruído. É a própria arquitetura física do quotidiano que invade a tela, criando uma paisagem fechada onde a figura humana se dissolve. A Associação de Bem-Estar Social e Recreativa de Alpedriz prepara a terceira edição do Magusto Rock, que decorre nos dias 13, 14 e 28 de novembro em Alpedriz. O evento reúne artistas nacionais e conta com Fernando Ribeiro, vocalista dos Municipal, como padrinho. A iniciativa pretende dinamizar a cultura local e angariar fundos para melhorar os serviços destinados à população sénior. E assim chegamos ao fim de mais uma Agenda Cultural. Todas estas e outras notícias podem ser recuperadas no site da sua rádio em beneditafm.pt. Da minha parte é tudo. Tenha uma ótima continuação com a sua Benedita FM.
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Boa tarde, o sinal horário das 15 marcou o ponto de partida para o primeiro Sons da Tarde desta semana. Seja então muito bem-vindo. Para que passe a sua tarde da melhor maneira, propomos-lhe 3 horas com boa música e com os temas que você mais gosta. Fique connosco e tenha uma boa segunda-feira.

Fica agora a conhecer as principais efemérides registadas neste dia, sendo que a 12 de outubro de 1492, Cristóvão Colombo chega à ilha de São Salvador, nas Bahamas, convencido que atingira a Índia. Em 1808, Dom João VI de Portugal funda o Banco do Brasil e em 1931 é inaugurado o Monumento do Cristo Redentor. Nasceu também neste dia Luciano Pavarotti, foi no ano de 1935, acabou por falecer no ano de 2007.

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E a título de curiosidade, sabia que o período mais depressivo da semana é o domingo à noite e não a segunda-feira de manhã? Ah, pois é. Só de pensar que no dia seguinte volta à rotina de sempre, pois é. Mas tem de ser. Aqui também é assim, a música não pode parar.

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final na primeira hora dos Sons da Tarde. Está na hora das notícias das 16. Fique para ouvir, não tarda nada. Já voltamos para mais Sons da Tarde para você ouvir. Então, até já.

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0: Um homem de 40 anos foi constituído arguído no passado dia 9 de outubro por suspeita de furto em garagens de um prédio habitacional em Maiorga. A investigação, conduzida pelo Núcleo de Investigação Criminal da GNR de Caldas da Rainha, permitiu identificar o suspeito e recuperar a totalidade dos artigos furtados, nomeadamente dois capacetes, um casaco e um par de óculos de sol, numa ação realizada em Casal Botas. O suspeito, com antecedentes criminais por violência doméstica, foi constituído arguído e os factos remetidos ao Tribunal Judicial de Alcobaça. As buscas por um pescador lúdico de 53 anos, desaparecido desde sábado à noite na praia do Baleal, em Peniche, foram retomadas esta segunda-feira de manhã por terra e por mar. As operações são coordenadas pelo capitão do Porto de Peniche e envolvem Polícia Marítima, Bombeiros de Peniche, Salva-Vidas, uma equipa de mergulho e drones da Força Especial da Proteção Civil. O homem terá saído de casa para praticar pesca lúdica e não regressou. O gabinete de psicologia da Polícia Marítima foi também ativado. A Universidade de Leiria Oeste integra pela primeira vez 6 investigadores no ranking mundial dos 2% de cientistas com maior impacto científico, elaborado pela Universidade Stanford e pela Elsevier. A instituição conta ainda com 2 investigadores na lista que avaliam o impacto acumulado ao longo da carreira. O reconhecimento abrange áreas como saúde, ciências do desporto, biologia marinha, química e economia, reforçando a projeção internacional da investigação desenvolvida na Universidade. A Feira de São Simão regressa ao Mercado Municipal de Alcobaça de 29 de outubro a 1 de novembro para celebrar uma tradição ligada ao Dia de São Simão e ao Dia de Todos os Santos. Durante 4 dias, o certame reúne produtos regionais, artesanato, gastronomia e animação cultural. Broas dos santos, frutos secos e passados, queijos, enchidos e licores são alguns dos produtos em destaque. A feira contará ainda com uma tasquinha com refeições ao almoço e ao jantar. O programa inclui teatro, música, folclore, animação infantil, histórias musicadas, ateliês de culinária e show cookings, dinamizados pela EPADREC. Em declarações à Benedita FM, a vereadora da Cultura da Câmara de Alcobaça, Paula Malojo, garantiu que o evento será dedicado à gastronomia local e que contará com a participação de entidades e associações do concelho.
1: Esperamos que seja um evento sobretudo dedicado àquilo que é a gastronomia local e algumas especificidades da gastronomia local, o nosso património alimentar, e que seja também muito vivido e participado pelas entidades e associações locais, os nossos ranchos, as nossas filarmónicas, portanto aquilo que é a prata da casa, porque este evento de facto é muito nosso e muito do território e muito identitário e portanto vamos manter essa linha.
0: Feira de São Simão que volta ao Mercado Municipal de Alcobaça de 29 de outubro a 1 de novembro com entrada gratuita. O Benedita Sport Clube de Natação iniciou a época desportiva 2026-2027 com a participação no torneio de abertura realizado nos dias 10 e 11 de outubro nas piscinas municipais da Benedita. A prova reuniu 250 nadadores dos escalões de infantis, juvenis, júniores e séniores. O clube da casa esteve representado por 15 atletas que alcançaram 52 recordes pessoais, 9 primeiros lugares, 7 segundos lugares e 5 terceiros lugares. A próxima competição surge a 24 de outubro no torneio de abertura dos cadetes e com a presença da equipa feminina na fase de qualificação do Campeonato Nacional de Clubes em Sintes. O Governo vai prolongar os benefícios fiscais para imóveis com mais de 30 anos localizados em áreas de reabilitação urbana e sujeitos a obras de remodelação. As medidas estão previstas no Orçamento de Estado para 2027 e incluem a isenção de IMT na compra e a revenda de imóveis para a habitação, bem como de IMI durante 3 anos, prazo que pode chegar aos 5 no caso de casas colocadas no mercado e arrendamento. Para beneficiar destes incentivos, as obras devem melhorar a eficiência energética e a qualidade térmica dos edifícios. O Orçamento do Estado prevê ainda a manutenção até 2031 da isenção de IRC sobre rendimentos de arrendamento e da cessão da exploração de baldios, desde que sejam reinvestidos na floresta. É tudo quanto a notícias, estas e outras, para consultar qualquer hora no nosso site em beneditafm.pt.
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Olá, novamente estamos de regresso para a segunda parte do nosso programa de hoje. Propomos-lhe uma tarde bem passada aqui no Sons da Tarde. Permaneça então connosco e divirta-se na nossa companhia.

Esta segunda-feira vai seguramente correr melhor com as músicas do Sons da Tarde. Entre as músicas mais calmas e outras mais animadas, só falta mesmo você para tornar esta tarde perfeita. Mantenha-se connosco e com os melhores Sons da Tarde.

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4: Tenha uma ótima tarde de segunda-feira com a Benedita FM. 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
1: Passa as suas tardes com a Benedita FM e com as melhores músicas que têm presença certa aqui no Sons da Tarde, em todos os dias da sua semana. Aproveite e faça uma pausa para o lanche com a Benedita FM. Para lhe abrir o apetite, temos aqui na sua rádio as suas músicas favoritas. Bom apetite!
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pensa que os melhores sons da tarde já aqui rodaram, engana-se. Até às 18 ainda temos preparados grandes temas que de certeza serão do seu agrado também. Continuação de uma ótima tarde nos 88.1.

Ora bem, com este tema chegámos ao final da segunda hora, mas não se vai embora. Estaremos de volta após um curto intervalo para a terceira e última parte do nosso programa. Boa tarde.

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Passam agora poucos minutos depois das 17. Vamos ficar com uma sequência de músicas, a começar em português. Ricardo Azevedo, Somos Dois Passos.

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Organização Mundial de Saúde recomendou que um adulto consuma por dia menos de 2 gramas de sódio, ou seja, menos de 5 gramas de sal, para reduzir os níveis de tensão arterial e as doenças cardiovasculares. Pela primeira vez, a Organização Mundial de Saúde faz recomendações também para as crianças com mais de 2 anos de idade. Neste caso, a Organização Mundial de Saúde diz que os valores devem ainda ser mais baixos do que os 2 gramas de sódio, devendo ser adaptados, tendo em conta o tamanho, a idade e as necessidades energéticas.

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Para amanhã, no que diz respeito ao tempo, pode contar com um dia com céu pouco nublado, apresentando-se temporariamente nublado, e o vento soprará fraco a moderado, e também uma pequena subida da temperatura máxima.

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1: Dou por terminado mais um Sons da Tarde. Obrigada pela preferência e espero que tenham gostado. Amanhã conto consigo também no horário habitual, às 15. Então, até amanhã.

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1: Alcobaça vai contar até dezembro com um centro de dados instalado na antiga adega cooperativa de Alcobaça, um projeto que representa um investimento superior a 1 milhão de euros e que pretende reunir informação sobre a região oeste e outras áreas. Em declarações à Benedita FM, o presidente da Câmara de Alcobaça, Hermínio Rodrigues, considera que esta será uma iniciativa diferenciadora, destacando a importância do projeto para o concelho e para a região.
2: Estamos a falar na adega cooperativa, num espaço que agora, como todos sabem, é do município, que adquirimos no final do ano transato. Isto é um projeto entre Cima-Oeste, município de Alcobaça e IMS, centro de dados, ou seja, onde vamos ter toda a informação, basicamente, do Oeste e não só, e queremos que este projeto possa evoluir, e sim também, a nível científico, e que possamos ter cá jovens. Olha, o que eu gostava era que fossem jovens a estudar e que pudessem usufruir daquele espaço. É nesse caminho que estamos a trabalhar e acho que vamos concretizar algo diferenciado.
1: Alcobaça vai ter um centro de dados até dezembro. O projeto será instalado na antiga adega cooperativa da cidade. Um homem de 40 anos foi constituído arguido no passado dia

0: 9 de outubro por suspeita de furto em garagens de um prédio habitacional em Maiorga. A investigação, conduzida pelo Núcleo de Investigação Criminal da GNR de Caldas da Rainha, permitiu identificar o suspeito e recuperar a totalidade dos artigos furtados, nomeadamente 2 capacetes, 1 casaco e 1 par de óculos de sol, numa ação realizada em Casal Botas. O suspeito, com antecedentes criminais por violência doméstica, foi constituído arguido e os factos remetidos ao Tribunal Judicial de Alcobaça. Os bombeiros voluntários de São Martinho do Porto e Pataias passaram no passado dia 1 a integrar a rede do Instituto Nacional de Emergência Médica como postos de emergência médica, deixando de funcionar como postos de reserva. Os protocolos celebrados com o INEM garantem a operação permanente 24 horas por dia, reforçando a resposta de emergência médica pré-hospitalar na região. Com ambulâncias acionadas pelo Centro de Orientação de Doentes Urgentes e equipas com formação específica, ambos os corpos de bombeiros passam a assegurar a maior proximidade, rapidez e articulação com o Sistema Integrado de Emergência Médica. A Universidade de Leiria Oeste integra pela primeira vez 6 investigadores no ranking mundial dos 2% de cientistas com maior impacto científico, elaborado pela Universidade Stanford e pela Elsevier. A instituição conta ainda com 2 investigadores na lista que avaliam o impacto acumulado ao longo da carreira. O reconhecimento abrange áreas como saúde, ciências do desporto, biologia marinha, química e economia, reforçando a projeção internacional da investigação desenvolvida na universidade. O Benedita Sport Clube Natação iniciou a época desportiva 2026-2027 com a participação no torneio de abertura realizado nos dias 10 e 11 de outubro nas piscinas municipais da Benedita. A prova reuniu 250 nadadores dos escalões de infantis, juvenis, júniores e séniores. O clube da casa esteve representado por 15 atletas que alcançaram 52 recordes pessoais, 9 primeiros lugares, 7 segundos lugares e 5 terceiros lugares. A próxima competição surge 24 de outubro no torneio de abertura dos cadetes e com a presença da equipa feminina na fase de qualificação do Campeonato Nacional de Clubes em Sintes. A Confederação dos Agricultores de Portugal ameaça intensificar os protestos caso o governo não avance com medidas de apoio para reforçar a competitividade do setor face à Espanha. Após uma concentração junto à Assembleia da República esta segunda-feira, a CAP reivindica um pacote de 140 milhões de euros para compensar o aumento dos custos de produção, nomeadamente dos combustíveis e fertilizantes. O presidente da Confederação, Álvaro Mendonça e Moura, alerta que os agricultores portugueses estão em desvantagem face aos espanhóis. O ministro da Agricultura aponta para mais de 162 milhões de euros em apoios aos agricultores em 2027. A fechar ficam as previsões do estado do tempo para esta terça-feira. Segundo o Instituto Português do Mar e da Atmosfera, é esperado um dia de céu pouco nublado, com nebulosidade e neblina ou nevoeiro matinal durante a manhã no litoral norte e centro, que poderá persistir pequena subida da temperatura máxima. É tudo. 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

0: Viva, boa tarde. Está a começar mais uma semana de emissões de Discos Pedidos. Segunda-feira, 12 de outubro. Venha connosco até às 20. Vamos estar por aqui para atender as suas propostas musicais. Para participar, só tem que ligar 262-929-932. Contamos com os seus pedidos até às 20.
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0: Discos Pedidos, aqui vamos nós com as suas propostas musicais, onde quer que esteja, a fazer o que quer que seja. E vamos já para a primeira de hoje. Chega da Borinhosa, é do João Ferreira. Deseja ouvir Felipe Delgado, Completamente Apaixonado. A canção que dedica à sua mãe, à sua filha, às amigas Dora, Cristina e Joana, e também a todo o auditório da Penedite FM, com votos de uma boa semana.

é assim que vamos continuando com as suas propostas musicais nesta emissão de segunda-feira. Para já atendemos a proposta que chega de Adagorda. É da Carmilde Santos, deseja ouvir Tony Carreira. Pensa-me onde estiveres, deseja dedicar à sua família, à sua estrelinha. Dedica também à Isabel Silvestre, à amiga Cecília, Hugo Salvador e Manuela de Deus.

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4: 18 horas 23 minutos. Pode também ligar e fazer a sua proposta musical. 262-929-932. Vamos juntos com os seus discos pedidos até às 20. Para já, vamos até Carregal de Óbidos atender o pedido da Tumélia Silva. Deixa ouvir Underneath Your Clothes, a música de Shakira, a canção que dedica a uma pessoa especial e também à Mariana.

Deus com os dedos, obrigada por estar desse lado e pelas propostas que nos estão a chegar neste início de semana. Por agora vamos até às Caldas da Rainha, lá que nos ouve Maria Silva, deseja ouvir Marco Paulo, Taras e Manias, dedica à avó.

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2: Em frente com mais propostas, agora até a Samora Correia a atender a sugestão do Hugo Salvador. Deseja ouvir Amália Rodrigues. Foi Deus. Dedica à Maria Isabel e ao pai.

E passamos para a próxima sugestão. Chega do peso da Olga Alves. Deseja ouvir Kaoma dançando lambada, simplesmente para recordares.

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3: E é assim que vamos já continuar com mais propostas musicais. Agora vamos até a Teja de Cima. É lá que nos ouve João Henriques. Deseja ouvir António Mourão. Ouvida, dá-me outra vida. Simplesmente para ouvir.

18h44. Venha daí connosco, se for o caso. Bom regresso a casa. Agora para ouvir António Severino, a Montanha Azul, a sugestão chega da Lourinhã, da Vitória Jesus, dedica aos ouvintes da Penedita FM com votos de uma boa semana.

22 9 2 9 9 3 2. Ainda pode ligar e sugerir a música que quer ouvir até às 20. Para já vamos até Ferrel, é lá que nos ouve Arthur da Conceição. Desejo ver Maria Lisboa, tanta coisa por dizer. Canção que dedica à doutora Alda Marques, aos bombeiros e aos ouvintes da Benedita FM.

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1: E é assim que vamos caminhando nesta emissão de Discos Pedidos de início da semana. Atendemos a proposta que chega de Santarém, de Maria Isabel. Deseja ouvir Luís Trigacheiro, Há Algo em Ti. A canção que dedica ao Salvador e ao seu pai, a Isabel Silvestre, ao Carlos Dias e Família e também à Carmilde Santos.

É assim que estamos quase a fechar esta nossa primeira parte de discos pedidos. Há mais uma para conferir depois da hora certa. Agora YouTube, Silêncio, a proposta musical do Nuno Vinagre, que nos escuta nas Caldas da Rainha. Desejo dedicar-se a todas as pessoas amigas e aos ouvintes da Penedita FM com votos de uma boa semana. Nós já voltamos então com a segunda parte de discos pedidos depois das 19.

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que muito agradecemos. E vamos já para a primeira desta segunda parte de hoje, o pedido da Teresa Santos, que nos ouve em Pataias. Deseja ouvir Joana Almeirante, A Culpa é Tua, dedica a todo o auditório da Benedita FM.

música. Estamos de volta para a segunda e última parte de Dias com os Pedidos. Emissão para esta segunda-feira, 12 de outubro. Venha connosco, já sabe, até às 20. Vamos estar por aqui para satisfazer as suas propostas.

0: Olá, agora não posso atender.
1: Joana? Joana? Opa!
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3: 19 horas 5 minutos, seguimos com a sugestão da Clélia Jesus, que nos escuta na Lourinhã. Deseja ouvir Menina Tuga, de Elvio Santiago, dedica aos ouvintes da Benedita FM.

escusado continuar a ligar connosco. Estamos preenchidos com os seus pedidos até às 20 para novas propostas. Agora são mesmo amanhã, depois das 18. António Sousa, que nos ouve em Sobral de Montagraço, deseja ouvir Márcio Amar, o tema Está na Hora, a canção que dedica à família e amigos.

pedidos musicais até às 20. Agora Dance With Me, na voz de Bruno Mars. A proposta chega de Caldas da Rainha, do Gonçalo Silva. Simplesmente para ouvir.

19 horas 16 minutos, continuidade com estes discos pedidos. Agora vamos até aos Casais de Boa Vista atender a proposta da Isabel Silvestre. Deseja ouvir José Reza, parabéns pelo teu aniversário. Dedica a Maria Fernanda com votos de parabéns e muitas felicidades. Dedica também à Helena Silva com boas melhoras, Cremilde Santos, Maria Isabel, a todo o auditório da Benedita FM com votos de uma boa semana.

ligado com a Benedita FM com mais propostas para si. Atendemos agora a sugestão que chega do Bom Barral, da Wanda Cerqueira. Deseja ouvir Andorinhas na voz de Ana Moura. Dedica a todas as pessoas, amigas.

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7: 19h25, continuamos já com mais propostas musicais. Atendemos a sugestão que chega da Charneca do Rio Seco, da Ermelinda Lopes. Deseja ouvir José Malhoa, 24 Rosas. Dedica ao marido e aos ouvintes da Benedita FM com votos de uma boa semana.
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1: Alcobaça vai contar até dezembro com um centro de dados instalado na antiga adega cooperativa de Alcobaça, um projeto que representa um investimento superior a 1 milhão de euros e que pretende reunir informação sobre a região oeste e outras áreas. Em declarações à Benedito FM, o presidente da Câmara de Alcobaça, Hermínio Rodrigues, considera que esta será uma iniciativa diferenciadora, destacando a importância do projeto para o concelho e para a região.
2: Estamos a falar na adega cooperativa, num espaço que agora, como todos sabem, é do município, que adquirimos no final do ano transato. Isto é um projeto entre Cima-Oeste, município de Alcobaça e IMS, centro de dados, ou seja, onde vamos ter toda a informação, basicamente, do Oeste e não só, e queremos que este projeto possa evoluir, e sim também, a nível científico, e que possamos ter cá jovens. Olha, o que eu gostava era que fossem jovens a estudar e que pudessem usufruir daquele espaço. É nesse caminho que estamos a trabalhar e acho que vamos concretizar algo diferenciado.
1: Alcobaça vai ter um centro de dados até dezembro. O projeto será instalado na antiga adega cooperativa da cidade. Os bombeiros voluntários de São Martinho do Porto e Pataias passaram no passado dia 1 a integrar a rede do Instituto Nacional de Emergência Médica como postos de emergência médica, deixando de funcionar como postos de reserva. Os protocolos celebrados com o INEM garantem a operação permanente 24 horas por dia, reforçando a resposta de emergência médica pré-hospitalar na região. Com ambulâncias acionadas pelo Centro de Orientação de Doentes Urgentes e equipas com formação específica, ambos os corpos de bombeiros passam a assegurar a maior proximidade, rapidez e articulação com o Sistema Integrado de Emergência Médica. Um homem de 40 anos foi constituído arguído no passado dia 9 de outubro por suspeita de furto em garagens de um prédio habitacional em Maiorga. A investigação, conduzida pelo Núcleo de Investigação Criminal da GNR de Caldas da Rainha, permitiu identificar o suspeito e recuperar a totalidade dos artigos furtados, nomeadamente 2 capacetes, 1 casaco e 1 par de óculos de sol, numa ação realizada em Casal Botas. O suspeito, com antecedentes criminais por violência doméstica, foi constituído arguído e os factos remetidos ao Tribunal Judicial de Alcobaça. A Universidade de Leiria Oeste integra pela primeira vez 6 investigadores no ranking mundial dos 2% de cientistas com maior impacto científico, elaborado pela Universidade Stanford e pela Elsevier. A instituição conta ainda com 2 investigadores na lista que avaliam o impacto acumulado ao longo da carreira. O reconhecimento abrange áreas como saúde, ciências do desporto, biologia marinha, química e economia, reforçando a projeção internacional da investigação desenvolvida na universidade. O Benedita Sport Clube Natação iniciou a época desportiva 2026-2027 com a participação no torneio de abertura realizado nos dias 10 e 11 de outubro nas piscinas municipais da Benedita. A prova reuniu 250 nadadores dos escalões de infantis, juvenis, júniores e séniores. O clube da casa esteve representado por 15 atletas que alcançaram 52 recordes pessoais, 9 primeiros lugares, 7 segundos lugares e 5 terceiros lugares. A próxima competição surge a 24 de outubro no torneio de abertura dos cadetes e com a presença da equipa feminina na fase de qualificação do Campeonato Nacional de Clubes em Sintes. A Autoridade Nacional de Segurança Rodoviária, PSP e GNR lançam amanhã a campanha Viajar Sem Pressa, que decorre até 19 de outubro e pretende alertar para os riscos do excesso de velocidade.

0: Entre 2023 e 2025, os acidentes associados à velocidade excessiva provocaram 154 mortos e 563 feridos graves. A iniciativa inclui ações de sensibilização em todo o país e operações de fiscalização rodoviária, sendo a décima das 11 campanhas previstas no Plano Nacional de Fiscalização para 2026. É tudo quanto a notícias, estas e outras, para consultar qualquer hora no nosso site em beneditofm.pt.
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4: 10 e 31.

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